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arte que ativa a química, química, ignora a mímica e a educação física, só se abastece de mágica.